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1: Agora, 6:30. Para você, uma excelente tarde. Segunda-feira. Não, hoje é terça-feira, né? Já comecei falando que é segunda. Hoje é terça-feira. Estamos aqui no ar com a segunda edição do nosso Cultura Sul Notícias. Sérgio Cioriani, boa tarde.
2: Um abraço, boa tarde, ouvintes. Estamos chegando aí para trazer todas as informações a partir de agora para você.
1: Isso mesmo, e você pode mandar mensagem, temos o quadro do Povo Reclama, aliás, muitas reclamações, a gente vai atrás dessas reclamações que mandaram de manhã para fazer um apanhado aí, tanto na questão da saúde, quanto na questão aí das obras também e também do meio ambiente, tá bom? Para quem mandou, mas pode ir mandando aí se você tiver alguma reclamação no quadro do Povo Reclama, mande a sua mensagem aqui no 8804-2851. O Cultura Sul Notícias, segunda edição, está começando a partir de agora.
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1: Pois é, gente. A previsão do tempo em São Mateus do Sul, né? Tem previsão ainda para mais algumas pancadas de chuva durante o dia. A temperatura nesse momento em São Mateus, 19 graus, podendo chegar a 21 graus nesta terça-feira, dia 30.
2: É, e a mínima marcou aí 14 e existem ainda possibilidades de chuva no decorrer do período.
1: Sim, com certeza. Vem chuva por aí, né? Temos a previsão de chuva aqui para nossa cidade e também para a região. Agora 6:07.
2: E daqui a pouquinho também vamos falar aqui, ó, já que estamos na questão aí da previsão do tempo. Paraná tem 138 municípios em alerta de temporal. Curitiba pode ser a capital mais gelada na sexta-feira, Cleverson.
1: Veja só, hein? Curitiba já é frio, imagina, né? Com essa previsão vai ficar mais frio ainda.
2: É verdade. Então, já vamos trazer essa matéria. E também, né? Muito se fala nessa época do El Niño, né? Enfim, ciclones, né? Como pegou aí a cidade de reserva aí próximo a Ponta Grossa, região dos Campos Gerais. Daqui a pouquinho temos a matéria com a especialista aí a respeito do El Niño para você.
1: Daqui a pouco aqui na Cultura Sul FM, então manda sua mensagem para cá, participa com a gente, 8804-2851. Estamos esperando a sua participação. É o Cultura Sul Notícias, segunda edição.
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1: Pois é, gente, daqui a pouco também uma

0: questão que vem aí gerando curiosidade, também muito trabalho para as pessoas, são os pisos úmidos aí, as paredes suando, né? Daqui a pouco a gente vai falar um pouquinho sobre isso também e algumas dicas para você resolver esse problema na sua casa.
1: Tráfico de drogas no Paraná é alvo de operação policial na manhã de hoje.
0: Motorista morre em grave colisão entre carro e caminhão no bairro em Porto União.
1: Prefeitura de São João do Triunfo está informando aí que equipes da Defesa Civil e da Secretaria de Assistência Social já estão atuando no município.
0: Aí no imposto de renda, a Receita paga o segundo lote hoje de restituição, hoje terça-feira. Então você que fez a sua declaração pode entrar hoje, quem sabe, no segundo lote.
1: Olha, no meio policial nós temos aí várias ocorrências registradas na 8ª Companhia Independente. Também uma ocorrência de furto que foi registrada aqui em São Mateus do Sul.
0: Meio-dia e 9.
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0: E aqui na Cultura Sul FM, então, muito se fala da questão do El Niño, né? El Niño, como que fala bem, certo, Sérgio?
1: El Niño.
0: Exatamente, né?
1: Por aí.
0: O pessoal tá curioso, preocupado, e teve uma matéria com uma especialista que fala sobre o assunto, que é a Bernadette Brandão, e você confere agora essa reportagem, que a gente já colocou uma vez, mas vai colocar novamente, já que é um assunto muito comentado, ela vai falar sobre isso e sobre os efeitos também aqui na nossa região.
3: Quando se fala de El Niño, muita gente pensa que é um assunto distante, um assunto técnico ligado à meteorologia ou climatologia, mas não é. El Niño pode influenciar diretamente a vida das famílias aqui no Paraná, principalmente por causa do aumento das chuvas temporais, alagamentos, enchentes e o impacto na agricultura. Eu sou Bernadette Brandão, sou ecodesigner, sou ativista ambiental e nesse momento falando do El Niño como um fenômeno climático provocado pelo aquecimento das águas do Pacífico numa grande extensão e que nesse momento está com a temperatura acima do normal. Esse aquecimento altera os ventos, as chuvas, as temperaturas nas várias regiões do planeta, e no Brasil tem efeitos diferentes pela expansão, o tamanho do Brasil. Pode provocar seca no norte e chuvas no sul. Então, no Paraná, historicamente, o El Niño tem trazido chuvas intensas e persistentes. Isso preocupa, afeta as cidades, afeta a agricultura, afeta o comércio. Em caso de alagamentos, por exemplo, o comércio tem que fechar. A cidade, os serviços, tudo fica parado. Então, impacta economicamente e quando não traz prejuízos, porque entra nas lojas e gera perdas de imóveis, de material, matéria-prima. Tudo isso é importante. Eu acho que não é uma questão de ter medo, é uma questão de preparo. A ciência está avisando e nós, com as atuais ferramentas de monitoramento, podemos ter esse alerta para planejamento. O poder público, a defesa civil, junto com ONGs, junto com a sociedade, junto com empresas e comércio, pode co-construir uma solução. Basta que nós estejamos atentos e tenhamos um mínimo de prevenção. O diálogo nesse momento, construindo soluções, é importante, porque a gente encurta a comunicação. Não adianta de um lado ficar todo mundo conversando, né, a nível de governo, e a população fica ansiosa. O melhor é co-construir soluções e preparar-se para o que pode acontecer.
1: Exatamente. Prevenir é bem melhor que remediar, né? Muito obrigado, então, a especialista aí na questão de fenômenos climáticos aqui no estado do Paraná, que tem 138 municípios em alerta de temporal. Curitiba pode ser a capital mais gelada na próxima sexta-feira. Assim como toda a faixa sul, centro-sul, oeste, sudoeste, seguem em áreas com alerta laranja para tempestades severas, com ventos que podem

0: chegar a 100 km por hora. O Instituto Nacional de Meteorologia, o IMET, emitiu o aviso a 00h da madrugada de hoje, 30 de junho. Ao todo, 138 municípios do Paraná estão em alerta para chuva entre 30 e 60 quilômetros ou 50 e 100 milímetros. Ou melhor, chuva entre 30 e 60 milímetros ou 50 e 100 milímetros por dia. Ventos intensos, de 60 a 100 quilômetros por hora e queda de granizo. No começo desta manhã, os satélites do IMET mostravam a aproximação de mais chuva para a capital Curitiba. A capital, que registrou 42,6 milímetros de precipitação ontem, e as temperaturas ficam muito mais amenas. Então, o calor antes da virada do tempo na capital. 12 graus 9 décimos começou hoje, e à tarde a máxima deve ser de 22 graus centígrados. A tendência é de que os fenômenos fiquem entre 23 graus hoje e 24 graus amanhã, antes da chegada de uma nova onda de frio já na sexta-feira, dia 3 de julho, onde a máxima fica em 10 graus centígrados. Nesta madrugada, segundo o IMET e também o CIMEPAR, as áreas de instabilidade provocaram chuvas nos setores mais próximos a Santa Catarina. No sudoeste e no sul, as chuvas foram mais fracas ou moderadas e com poucos raios. Já no leste, as instabilidades são um pouco mais fortes. Entre o norte e o noroeste, o tempo está estável, com temperaturas elevadas, acima dos 20 graus centígrados em muitas cidades, conforme o boletim da 1h48 da manhã de hoje pelo CIMEPAR. Olha aqui, o ciclone impulsiona o frio no Paraná já nesta quinta-feira. Uma nova massa de ar polar vai avançar pelo centro-sul do Brasil nos próximos dias, a provocar uma queda acentuada das temperaturas entre quinta e sábado. O frio começa pelo Rio Grande do Sul, alcança Santa Catarina e Paraná, e depois se espalha por Mato Grosso do Sul, São Paulo, Rio de Janeiro e parte do Mato Grosso. Municípios do Paraná em alerta para chuva nesta terça-feira são os seguintes. Vamos pegar aqui a nossa região, né? Que é Rio Azul, Cruz Machado, Coronel Vivida, Fernandes Pinheiro, vamos ver se, olha aqui, ó, Irati, Inácio Martins, Lapa, Laranjal, Malé, ainda Palmas, Palmeira, Paula Freitas, Paulo Frontin, deixa eu ver se tem aqui São Mateus do Sul, Realeza, Rebouças, Rio Azul, também da nossa região, e São Mateus do Sul aqui, ó. São Mateus do Sul também pode chover aí no período da tarde, Cleverson.
1: Muito bem, agora meio de 16, relacionados também com tudo isso, né? Já falando sobre tempo, paredes e pisos suando no inverno, né? Entenda por que isso acontece e saiba como resolver esse problema. Tá acontecendo bastante em muitas casas, né? O fenômeno é provocado pela combinação entre a umidade do ar e mudanças bruscas de temperatura, ventilação, e é a principal forma de reduzir a condensação dentro de casa. Bom, a cena tem se repetido muito em muitas casas durante os períodos de frio e chuva, mesmo com portas e janelas fechadas. Paredes, pisos e até móveis amanhecem úmidos, como se estivessem transpirando. A situação costuma preocupar moradores que, por muitas vezes, acreditam estar diante de infiltrações ou até vazamentos. Mas, no entanto, na maioria dos casos, o fenômeno tem outra explicação, que é a condensação da umidade presente no ar. O problema ocorre quando o ambiente permanece vários dias com temperaturas baixas e alta umidade. Nesse período, paredes e pisos ficam bastante frios. Quando há uma elevação repentina da temperatura, o ar passa a reter mais vapor da água, né? E ao entrar em contato com essas superfícies frias, o vapor se transforma em pequenas gotas de água, exatamente como acontece na parte externa de um copo com bebida gelada. O resultado é a sensação de que as paredes estão molhadas, mesmo sem qualquer infiltração proveniente do telhado ou das tubulações. Então, né, como que pode reduzir esse problema? Especialistas explicam que, por se tratar de um fenômeno climático, não existe uma solução definitiva. Entretanto, algumas medidas simples ajudam a diminuir a umidade dentro dos ambientes, um pouco pelo menos. A principal recomendação é manter a circulação do ar sempre que possível. Nos momentos em que a chuva dá uma trégua, abrir as

0: Meio-dia e 18 minutos, meio-dia e 18, olha aqui, ó. Nós divulgamos pela manhã com relação aí a São João do Triunfo, inclusive com imagens, né?
1: Sim.
0: De postes caídos em meio à estrada, trancando de um lado para o outro da estrada, né? E árvores, enfim. E a Prefeitura de São João do Triunfo está informando que as equipes da Defesa Civil e da Secretaria de Assistência Social já estão atuando no município, realizando levantamentos e atendendo as ocorrências causadas pelas fortes chuvas. A Copel já foi notificada sobre a queda de postes e interrupções no fornecimento de energia e trabalha para restabelecer o serviço o mais rápido possível. Orientação é que a população redobre a atenção, especialmente ao trafegar pelo interior do município, onde há registro de árvores e postes caídos nas vias. A Defesa Civil também pede que qualquer situação de risco, como queda de árvores, fios ou postes, seja comunicada pelos canais oficiais divulgados, que são 42-3140-0474, vou repetir, 42-3140-0474 e o 429-9981-2680. 9-9981-2680.
1: Agora, meio-dia e 19.
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0: Agora meio-dia e 20, uma organização criminosa ligada ao tráfico de drogas em diversas cidades do oeste e sudoeste do Paraná está na mira da Polícia Civil. Os policiais estão nas ruas desde as primeiras horas da manhã de hoje para cumprir 30 mandados judiciais contra o grupo. A ação conta com o apoio da Polícia Militar e com suporte aéreo de um helicóptero da Polícia Civil do Paraná. Ao todo, mais de 100 policiais estão em diligências para cumprir 21 mandados de prisão e 9 de busca e apreensão com o apoio de cães de faro e das duas instituições envolvidas. Entre os crimes investigados estão tráfico de drogas, associação ao tráfico e organização criminosa. As ordens são cumpridas em Salto do Lontra, Nova Prata do Iguaçu, Dois Vizinhas e Francisco Beltrão, no sudoeste, Boa Vista da Aparecida, Cascavel e Medianeira no oeste, além de um alvo no estado do Mato Grosso.
1: Agora meio-dia 21, motorista morre em grave colisão entre carro e caminhão no bairro em Porto União. Um trágico acidente de trânsito na tarde de sexta-feira mobilizou os bombeiros, isso em Porto União. A batida violenta envolveu um Fiat Palio e um caminhão Volvo, resultando na morte de um homem e deixando uma mulher gravemente ferida. Quando as equipes de socorro chegaram ao endereço, constataram que o motorista do carro de 63 anos não resistiu aos ferimentos e morreu ainda no local. Ele ficou preso às ferragens do veículo devido à força do impacto. Os socorristas precisaram isolar a área e aguardar a chegada da perícia técnica para retirar o corpo do automóvel de forma segura.
0: O giro de informações pela nossa região, iniciando com Irati. As equipes realizaram visitas comunitárias de fiscalização de medidas protetivas de urgência em diversos bairros. As vítimas foram orientadas a acionar a Polícia Militar pelo telefone 190 ou pelo aplicativo PR-190 em caso de descumprimento das medidas judiciais.
1: Em Rebouças, a equipe atendeu um acidente de trânsito do tipo colisão traseira entre um automóvel e uma motocicleta na rua Presidente Vargas. Conforme os relatos dos envolvidos, o carro parou na via para aguardar a passagem de outro veículo em um trecho estreito, quando a motocicleta colidiu na traseira do automóvel. Apesar dos danos materiais, ninguém ficou ferido. Durante a fiscalização, os policiais constataram que o piloto da moto, não possuía a carteira nacional de habilitação, nem permissão para dirigir. As notificações cabíveis foram lavradas e a motocicleta foi liberada para um condutor habilitado.
0: Teixeira Soares, além de visitas preventivas de fiscalização de medidas protetivas, sem registro de descumprimentos, a Polícia Militar atendeu uma ocorrência de desentendimento entre uma mulher e a atual companheira do seu ex-marido. Após orientações e com os ânimos controlados, as partes optaram por não representar criminalmente, sendo registrado apenas o boletim de ocorrência.
1: Em Bituva, os policiais realizaram duas visitas de fiscalização de medidas protetivas sem a constatação de irregularidades. Já durante a noite, atenderam uma ocorrência de desentendimento familiar. No local, a solicitante informou que o tio, que havia ingerido bebida alcoólica, já estava calmo e dispensou a intervenção policial. As equipes apenas realizaram orientações e registraram a ocorrência.

0: Então, as informações aí da 8ª Companhia Independente da Polícia Militar. Daqui a pouquinho vamos trazer informações aí de São Mateus do Sul.
1: Agora, 12:23, para você uma excelente terça.
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1: Ligado aqui na Cultura Sul FM, temos aí o quadro do Povo Reclama, né? Tem muitas reclamações que a gente vai correr atrás e trazer a resposta em breve para os ouvintes que acompanham aqui o nosso Cultura Sul Notícias. O imposto de renda, gente, a Receita paga o segundo lote hoje na instituição para você que está ouvindo a Cultura e fez, viu? A Receita Federal começa a pagar hoje, terça-feira, então meia-noite muita gente já começou a receber o segundo lote de restituição do imposto de renda à pessoa física, referente ao mês de junho. O crédito bancário será realizado ao longo do dia, com 16 bilhões destinados a 9,58 milhões de contribuintes. Esse é o maior lote de restituição da história em número de beneficiados.
0: Olha, São Mateus do Sul, um homem foi preso na tarde de ontem após ser flagrado furtando produtos em um estabelecimento comercial no centro da cidade. De acordo com a Polícia Militar, a equipe Rotan realizava patrulhamento quando visualizou o suspeito praticando furto. Durante a abordagem, foram encontrados aí com ele vários e diversos gêneros alimentícios que haviam sido subtraídos no comércio. O gerente do estabelecimento informou aos policiais que o mesmo indivíduo já havia cometido outros furtos no local, os quais foram registrados pelo sistema de monitoramento da empresa. Após receber voz de prisão, ele foi encaminhado para atendimento médico e posteriormente à delegacia da Polícia Civil, juntamente com os produtos recuperados, onde foram adotadas as medidas cabíveis.
1: Agora, 12:25, nós chegamos então aqui ao final do nosso Cultura Sua Notícias, segunda edição. Na sequência aí tá chegando o Luciano, né? Já vou avisando as pessoas que hoje a gente tá com esse problema técnico aqui, então não vai ser um zap normal como todos os dias, né? Mas logo retorna tudo aí como de costume, tá bom? Amanhã, 7 horas da manhã, voltamos com o Cultura Sua Notícias, Sérgio Soriani.
0: Se Deus quiser, a partir das 7 da manhã estaremos aqui com muitas informações para você. Um abraço, uma ótima tarde e até amanhã.
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ótima tarde para você de terça-feira. Vai tocar, só você pedir, hein? Pede aí a sua também aqui com a gente no zap até as 2h.

Muito bem, estamos no ar, 12:31. Bom almoço para você. Excelente tarde de terça-feira, que já começou a tarde, né? E o tempo vai se fechando em São Mateus do Sul. Parece que teremos mais chuvas ainda hoje, né? Tá se ajeitando aí para chover, tá se ajeitando. Como é que você tá? Tá tudo bem? Tá tudo certo com você? Já almoçou? Tá com a barriguinha cheia? Tá lavando a louça? Tá almoçando? O que que você tá fazendo, hein? Bom, isso é de menos. O importante é que o rádio tá ligado aqui na Cultura Sul FM e o Zap do Povão tá no ar. A gente vai tentar atender você aqui da melhor maneira possível, porque ainda estamos com algum problema técnico aqui nos nossos estúdios, né? E vamos se virar nos 30 aqui, tá bom? Peço a sua paciência, a sua colaboração também, mas eu vou ouvindo os áudios e vamos colocando a música do Povão para tocar aqui na Cultura Sul FM, certo? Combinado? Deixa eu pegar o jeito que mudou. Mudou a configuração do negócio aqui, né? Mudou a configuração. Vamos lá.

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3: Que legal. Meio-dia e 36. Cadê o texto daqui? 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

0: No Zap do Povão, deixa eu atender agora o pedido do meu amigo Orzino. Deixa eu ver se eu consigo colocar o Orzino no ar aqui. Orzino, estamos com um probleminha aqui, mas vai dar certo. Diga aí, Orzino.
1: Boa tarde, amigo Luciano. Orzino por cá. Estamos aí sobrevoando na 476 aí. Indo em busca do Canoinhas ali, positivo.
0: Positivo.
1: Já tocar uma ali do Mirosmar ali, positivo.
0: Termina de falar aí, amigão. Vai. Vai. Vai. Não vai mais. Orzino, um abraço, hein? Boa viagem.

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Continue participando, mandando o seu alô, o seu recado, o seu áudio, né? Pra participar aqui do Zap do Povão. Valeu, Urzino, vai com Deus aí, rapaz. 80 no velocímetro, 97,5 no rádio, boa viagem. Zezé de Camargo e Luciano, irmão da Lua, amigo das estrelas.

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Ótima tarde. Boa terça-feira para você. Já volto com mais um pedido super legal aqui pra gente curtir nessa tarde, hein?

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0: no ar, o Zap do Povão. Vamos atender mais gente por aqui. A gente vai dando um jeito, viu? O negócio aqui não tá fácil, não. Não tá muito moleza assim, não. O trabalho hoje não tá moleza. Débora, a Débora vai participar agora. Que música, Déborinha, que vamos ouvir juntinhos aqui na Cultura Sul, hein, Débora?
1: Oi, Luciano.
0: Oi.
1: Tudo bem?
0: Tudo bem.
1: Quero ouvir a música Ivete Sangalo, Quando a Chuva Passar. Uhum. Só pra ouvir. Obrigada. É um grande abraço.
0: Obrigado. Abração pra você também. Ótima tarde pra você. Ivete Sangalo tá chegando aqui, Quando a Chuva Passar, tocando pra você. Faltando 10 minutos pra 1 hora da tarde, 10 pra 1.

É você ligado na melhor programação. Um abraço pro Luiz, tá sempre ouvindo a gente. Tá aí ligadão na Cultura Sul FM, grande Luiz. O Josmar também. Fala, Josmar. Como é que você tá, rapaz? Boa tarde pra vocês aí, bom trabalho, viu? Pessoal, os ervateiros também. Alô, ervateiros aí de Fluviópolis. Alô, pessoal de Fluviópolis, na sintonia com a Cultura Sul FM, os ervateiros aí. Bom trabalho, viu, galera? Bom trabalho pra vocês. Vamos que vamos, vamos que vamos. Vamos acelerando aqui a máquina sonora Cultura Sul FM.

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1: 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Boa tarde, eu sou o Luciano Munhoz, tô aqui fazendo o que eu gosto na rádio que eu curto, pra quem eu

0: Excelente tarde de terça-feira para você ligado na Cultura Sul FM nessa terça, final de mês. Acabou, né, gente? Acabando o mês aí. É uma terça-feira que a gente vê aí as nuvens se aproximando mais uma vez. A temperatura deu aquela abafadinha. Tá tudo molhado por aí. Eu sei que a amiga dona de casa tá brava porque as paredes, o piso não enxuga de jeito nenhum. É enxugando o dia inteiro, né? Enquanto não chover, vai ser assim, viu? Agora tem que ficar torcendo para chover logo, né? Para parar esse negócio aí. Vou te falar, não é fácil, não. Não é fácil, não. Aqui na rádio não tá diferente, não, viu? É, a gente tem que andar aqui com cuidado até para não escorregar. 1:05 agora, deixa eu atender a Ana Cláudia. Oi, Ana, tudo bom, Ana Cláudia?
1: Boa tarde, com essa música do João Neto e Frederico, Ele Não Vai Mudar.
0: João Neto e Frederico, ela pediu. E o seu pedido é uma ordem, tá rolando. 1:05 na Cultura Sul FM. 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

0: Esse é o som pra você. A nova de Kleber e Cauã, Mil Adjetivos. 1:11. Deixa eu atender o pedido agora do Zé Pedro. Fala comigo, Zé Pedro.
1: Opa, Luciano, meu. Só que pra nós, aceita que dói menos, só pra curtir, beleza?
0: Aceita que dói menos é a trio Parada Dura e Marília Mendonça, né? Vai rolar.

0: umas modas aí que rola, que é enfiar o chifrão, veio no asfalto e sai arando, né? 1h14, segue participando aí que até as 2 tem a sua participação. E 14 horas tem o Sofrência. Daqui a pouquinho, 2 da tarde, Sofrência no ar com o Cleverson Daniel e a Selminha. Daqui a pouco, às 2 da tarde. 1h14 aqui na Cultura Sul FM. Onde que eu aperto agora, Andréia? Aqui, ó.
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0: É você ligando na melhor programação e aqui no Zap do Povão tem mais pedido, agora a vez da minha amiga Janete. Oi, Janete.
1: Oi, boa tarde, gostaria de ouvir a música com Ana Castela, Todo Mundo Menos Eu.
2: Vai, boiadeiro!
1: Sou
2: a
1: Janete Fernandes
0: do Ana Castela. Obrigado, Janete.
3: Tá aqui num bar em Goiânia mesmo e já começar a beber, ouvir

0: Fala, tio Lu, boa tarde, aqui é o Everton. É, gostaria que você tocasse a música Alguém que te faz sorrir com o Fresno.
1: Fresno, alguém que te faz sorrir. Bom, o seu pedido é uma ordem, né?
2: Eu nunca.

0: Bruno e Barreto, Texana 37.
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0: Vamos lá, que agora é a vez do meu amigo Everton. Fala, Everton, como é que você tá, rapaz? Tudo bem aí? O Everton tá pedindo música. Vamos ouvir qual agora, Everton?

você ligado na Cultura Sua FM, quem tem cultura tem tudo. Taylor Swift, The Fate of Philia. 1:30.

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1: Cultura Sua FM 1:32. 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

0: E agora é a vez da Cleuzi. Oi, Cleuzi. Vamos ouvir que música agora, Cleuzi?
1: Hã? Boa tarde. Quero ouvir a música Domingo de Manhã com Marcos e Belucci.
0: Seu pedido é uma ordem. Tá rolando. 1:36. Obrigado, Cleuzi. Ah.

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Domingo de manhã é com Marcos e Belucci. Meu amigo Luiz Ronaldo, aí da Nova Tesoura. É isso, né? Luiz Ronaldo, da Nova Tesoura, tá ligado comigo. Tem que mandar áudio aqui, viu, Luiz? Pra você pedir essa música aí, manda áudio. Deixa eu ver quem mais aqui. Tá no regulamento aqui. Tem que mandar áudio. A Neuza Maria. Olá, Luciano. Tô curtindo o programa. Gosto muito, gosto muito. É a Neuza Maria da Vila Palmeirinha. Obrigado, Neuza. Abração pra você, querida. Ótima semana. Deus abençoe, tá bom, Neuza? Neuza Maria. Quem mais aqui comigo? A Ágata. A Ágata tá parabenizando a irmã Luna Sofia. Agora que eu vi que tem áudio teu aqui, viu, Ágata? Mas vai dar tempo de te atender, eu já vou ouvir esse áudio aqui, já já. Mas de qualquer maneira, tá parabenizando a irmã Luna Sofia. Tá de aniversário ela, é? Onde vocês moram? Vocês moram aonde? Tijuco Preto? Agora que eu vi aqui, Ágata do Tijuco Preto. Um abraço pra vocês aí. Eu já vou ouvir teu áudio aqui, tá bom, Ágata? Tem pedido musical aqui, é? Sério? Tá bom, eu vou ver, vou ouvir. É que eu não tinha visto antes a sua mensagem. Ainda não tinha visto. 19 minutos faltando para as 2 da tarde. 19 para as 2. Canta. Canta, Elis Just. Canta, canta, canta. Vai. Segura, Pio. Segura, Calguel.

Olha só, minha gente, você sabe, né, gente, que daqui a pouco tem o Sofrência, né? 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

0: E a minha amiguinha, princesinha, olha aí a criançada participando comigo aqui com o tio Lu. Oi.
1: Ela tá fazendo 6 anos aqui no Tijuco Preto.
0: Quem?
1: Lu, eu quero pedir uma música da Ana Castela pra minha irmã. Que tá de aniversário. Aluna Sofia.
0: Aluna Sofia, tá de aniversário hoje. Eu tô sem os parabéns aqui, ó. Mas deixa eu bater palma aí, eu mesmo. Tô sem nada aqui hoje, ó. Parabéns pra Aluna Sofia. Muita saúde, muita felicidade. Um beijinho pra você e pra mana aí também, tá bom? Um beijinho. Você pediu aí uma da Ana Castela? Eu vou tocar a Ana Castela junto com o Zé Felipe, pode ser? Faltando 10 para as 2, na Cultura Sul, sua boca mente.

0: depois, sem falar de filho, sem falar de conta, de boleto, nada, gente, de você até de ajustar algumas coisas, conversar assim, ah, mas poxa vida, né? O que que a gente pode melhorar? O que que dá pra fazer? Eu acho que é isso, é focar no tempo pro casal.
1: Uma coisa que eu escuto muito dos casados, né? De muitos casados aí, é isso que você falou mesmo, né? Da reclamação do homem não fazer nada. De muitos homens, ou é isso que você falou, de ter que ficar o tempo inteiro pedindo.
0: Mas você sabe que isso então, esse tipo de coisa, você tem que conversar. Tem que conversar. Falar sobre dinheiro, todos os assuntos que são difíceis, você tem que falar. Mas você tem que falar num momento que esteja tudo muito bem, muito na paz. Sim. Por isso que eu falo tempo de qualidade. Você fala assim, ah, vamos tomar um vinhozinho, vamos conversar. E aí você abordar esses assuntos, entendeu? Pra tentar ajustar. Porque quando você fala, quando você tá irritado e você toca num assunto desse, daí é briga na certa.
1: Na verdade, todos os assuntos que são, que envolvem o relacionamento do casal, tem que ser falado quando tá de boa.
0: Quando tá de boa, exatamente.
1: Porque quando você tá num momento de tensão, você tem que saber o que você fala, porque senão vai virar briga, né?
0: Vira. Porque você fala o que você não quer, você fala irritado já, você fala alguma coisa pra irritar o outro, e isso com certeza não vai dar
1: boa. Isso que
0: você
1: falou é uma coisa muito importante, falar pra irritar o outro.
0: Sim.
1: Porque daí o que acontece? E vira jogo de ping-pong, né? Um fica jogando pro outro.
0: Aí fala, o outro fala outra coisa. E fala coisa que não quer.
1: Coisa que não quer.
0: Tá na hora da raiva.
1: Agora, quem fala mais coisa que não quer na hora da raiva? Homem ou mulher?
0: Ah, eu acho que os dois.
1: Você acha que os dois falam?
0: E é um tipo de coisa que vai minando o relacionamento. Que se você deixar que isso sempre aconteça, chega uma hora que não vai dar boa.
1: O relacionamento, ele não é um jogo de ping-pong, ele é um jogo de frescobol. Que os dois, né, estão ali, o ping-pong se joga e tal. Daquele jeito, um joga pro outro e pô, ninguém fica com a bola ali, né? Agora, o frescobol tá todo mundo no equilíbrio.
0: Você tem que equilibrar.
1: Estão trabalhando juntos pra bola não cair. E o relacionamento é isso. Então, vocês trabalham juntos, não um contra o outro.
0: Exatamente.
1: Pra fazer dar certo, vocês têm que estarem juntos, né?
0: Sim.
1: Não estarem como inimigos, que parece que é isso que a gente vê em muitos casais hoje. Parece que os casais são inimigos.
0: Sim, um quer ficar cutucando. É tão feio, né? Quando você vê um casal, tipo, um cutucando, falando, ai, mas você faz isso, mas principalmente na frente dos outros, né?
1: Ixi,
0: ah, mas
1: casal.
0: Você faz isso. Mas
1: casal que briga na frente dos outros,
0: nossa,
1: hein?
0: Nossa, gente, isso é muito chato
1: já
0: mesmo.
1: Pensou, né?
0: É, muito chato.
1: Imagina, a tua namorada ali, você brigar com ela na frente de todo mundo ali,
0: nossa,
1: ou ela brigar com você.
0: É muito chato.
1: Às vezes passar vergonha.
0: Sim. E é chato até pra quem tá junto, né?
1: É, fica um constrangimento, né?
0: Exatamente.
1: Acho que isso não pode acontecer nenhuma vez.
0: Não pode. Em relacionamento, não.
1: Não pode acontecer.
0: E tem que usar o tempo de qualidade pra tentar aparar as arestas.
1: Assim, quando acontece alguma confusão ali que seja entre vocês, eu acho que tem que ser resolvido na hora. Se chama num canto, ó.
0: Sim.
1: Vem aqui, vamos conversar, vamos resolver isso aqui, porque tem muita gente aqui. Vamos deixar pra resolver em casa.
0: Exatamente.
1: Mas aqui vamos ficar bem.
0: Sim. Eu acho, eu concordo com você. Isso aí.
1: É, tem que ser assim. 2h57, 2h57. Então, falamos sobre as linguagens do amor. Esse livro é muito bacana, viu? É muito bom falar sobre isso, porque tem muita gente que tem linguagens diferentes.
0: Sim.
1: Na verdade, a maioria dos casais, né? Qual casal que combina? Qual casal que tem tudo
0: que
1: certo
0: é tudo
1: aí?
0: Certo.
1: Não existe.
0: E é legal você entender qual que é a linguagem do outro pra você tentar fazer com que.
1: Mas já entendeu que mulheres são todas, né?
0: E
1: você não é a primeira. A Thaís aqui tinha uma folia de falar que ela era todas as linguagens.
0: Todas.
1: Né? Depois a Bianca falou que pra ela é todas também.
0: Entendeu? Então é uma coisa.
1: E você tá falando que é todas também.
0: Todas.
1: Então, assim, e a Thaís teimava aqui, que eu falei pra ela que não podia ser todas. Porque o psicólogo falou que não tem como ser todas. Eu falei brincando, porque tem como.
0: Sim,
1: se estiver ouvindo, viu, Thaís? Tem como, na verdade pode ser todas, viu? Eu falei que o psicólogo falou, era só pra contrariar você. Então é possível sim, tem gente que tem todas as linguagens e tem gente que não tem todas.
0: É, exato.
1: Mas pelo que eu percebo ali, as mulheres, a maioria das mulheres tem todas. E os homens não são todas. Pelas mensagens que foram chegando no programa aqui.
0: E o legal é você entender isso.
1: Sim.
0: Né? Com a pessoa que está com você e tentar descobrir quais são para você tentar fazer o melhor possível.
1: Ó, a linguagem do amor aqui em casa é bullying, né? Quanto mais você gosta do outro, mais você implica com ele, uma pessoa mandou aqui.
0: Olha só.
1: Ó, e quando a sogra começa a fazer a cabeça, aí vai tudo por água abaixo, uma pessoa mandou aqui.
0: É, o casal não pode deixar interferências, né? Seja de mãe, de pai, de sogra, de sogro, que cada um sabe da sua vida, entendeu?
1: Tem sogra que gosta, né?
0: Tem, a gente já recebeu várias mensagens, histórias aqui. Então, eu acho que é isso aí, o casal se blindar, se o casal quer mesmo ficar junto e não deixar interferência.
1: Isso é uma coisa certa. Hoje é dia do caminhoneiro.
0: Que legal!
1: Um abraço para os amigos caminhoneiros que estão

ouvindo, né? Alô, os amigos caminhoneiros. Pra todos, essa audiência gigante da cultura entre essa comunidade, que são os caminhoneiros, as caminhoneiras também, né? Parabéns pro caminhoneiro, isso, parabéns aí pra caminhoneira, né? Abraço pra todos aí. O Sofrência retorna amanhã a partir das 2 horas da tarde, nós nos falamos, tá? E a Selma segue no programa, um abraço pra todo mundo.

0: Bom demais ter você por aqui. Manda sua mensagem pra cá e participa. Agora são 13h05.
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0: Quem tem cultura tem tudo. Ótima tarde pra você, eu sou a Selma Santana. A partir de agora, muita música vai rolar por aqui. Claro, com você juntinho fica bem melhor.

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0: Quem cultura tem tudo, agora são 13h38.

Em tudo, Péricles, Ana Castela, simplesmente acontece. Passou por aqui também Bruno e Barreto, Texana 37, Murilo Ruf, saudade estranha, muita música rolando por aqui nessa tarde de terça-feira, tarde nublada, pelo menos não tá chovendo, né, gente? Porque depois da chuva que deu ontem, meu Deus do céu, e a quantidade de raio que caiu, né? Então, tava complicado, né? Bem que hoje, pelo menos, tá, deu uma trégua aí no temporal. 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Manda mensagem pra cá no 98804-2851 e tem uma promoção bem legal que está rolando aqui que eu vou falar neste momento pra você ficar ligado. Agora 13h46. 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

Excelente tarde para você que está sintonizado na melhor, na mais ouvida. É a Cultura Sul para mais de 1 milhão de ouvintes. Bom demais ter você por aqui. Agora são 13h52. 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
1: Tem cultura, tem tudo. Elis Just aqui na programação. A gente curtiu também Thiago Iorc com o grupo Menos é Mais. Amei te ver na versão sambinha. Ficou bem legal essa música, hein? Abraço pra você que está curtindo, né? O Magrinho, tudo de bom, viu? Obrigada pelo carinho de sempre. Luana, um beijo pra você, pra toda a sua família lá no Cambará. Que legal, bom demais ter vocês aqui juntinho com a gente. Aramis, Lagoa da Cruz, que legal, né? Entrega dos tijolos. Só na escuta, bom demais, viu? Isso aí, vai trabalhando e vai curtindo a Cultura Sul. Gilmarzinho, abraço pra você, tudo de bom. E a gente vai curtindo, gente, porque é bom demais curtir música, não é? Deixa o ambiente mais alegre, mais animado, onde você estiver aí, claro, com a companhia da Cultura Sul FM, fica mais legal, não fica? Então fica aí, manda sua mensagem, participa 98804-2851. Já já tem o trajetória para você. Agora são 13:59.

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1: Uma excelente tarde de terça-feira para você. A gente segue curtindo muita música boa por aqui. É a Cultura CFM. Nossa tarde está no ar.
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1: E você, tá tudo bem aí? Tudo tranquilo? É, gente, curte a sua tarde, curte seu tempo. A gente vai curtir agora o nosso Trajetória por aqui.
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1: Trajetória de hoje com Papas da Língua. É, gente, uma

banda muito, muito, muito conhecida, com muitas músicas boas, que, olha, foi formada lá em Porto Alegre, sabia disso? Em 1993. É, e tem várias músicas bem bacanas que a gente vai curtir aqui na trajetória de hoje, viu? A banda destacou-se nacionalmente misturando reggae, pop e ritmos brasileiros. Qual música do Papas da Língua você mais gosta? Manda mensagem pra cá. Agora são 4:05. Ótima tarde pra você.

0: Quem tem cultura tem tudo. Essa música é linda demais, hein? Papas da Língua no Trajetória de hoje. E é isso, gente. Todos os dias tem o Trajetória aqui às 16h pra você. Neste programa que é feito com muito carinho, pensando em você que está aí do outro lado do rádio, nos acompanhando, viu? Amanhã tem mais. Agora são 16h. Uma ótima tarde pra você.
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vem e fica aqui ligado, juntinho com a gente. Agora são 4h20. Vamos curtir Skank por aqui.

demais, Marília Mendonça Leão, aqui na programação da 97.5. Bom demais, gente. E aí, você tá curtindo essa tarde gostosa? Friozinho de terça-feira. Nem tá tão frio hoje assim, gente. Mas o piso, as paredes, tá tudo molhado, gente. Aí na sua casa também está assim? Meu Deus do céu, que umidade é essa, hein? Que umidade é essa? Hoje tá difícil, né? Tem que andar com um sapato anti-escorregão. Por quê, gente? Tá tudo liso, tá tudo molhado, credo. Conta pra mim, manda mensagem pra cá no WhatsApp e conta se aí na sua casa, se no lugar que você está, no seu trabalho, também está desse jeito hoje. Amanhã diz que o sol vai aparecer, né? Esperamos que sim, esperamos ansiosos que este sol apareça amanhã novamente. Agora são 4:30, olha, daqui a pouco tem o nosso Versão Brasileira, que é aquele quadro bem legal aqui do Nossa Tarde, que a gente vai curtir juntos, tá? Não sai daí não, uma ótima tarde pra você.

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0: Ah, gente, curtir esse quadro que é super bacana. A gente vai curtir a versão original hoje com George Benson, In Your Eyes. E a versão brasileira dessa música com Só Pra Contrariar, Teu Olhar. Vamos curtir junto por aqui? Agora 4h35. Uma ótima tarde pra você.
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0: demais esse versão brasileira de hoje. Só pra contrariar, também é tudo de bom, gente. E as duas músicas são lindas. Tanto a versão original quanto a versão brasileira. Bom demais, viu? E amanhã tem mais versão brasileira pra você. Lembrando, gente, que daqui a pouquinho vai ter sorteio, tá? Ingressos, tá? Um par de ingressos pro Salão do Alberto, baile que vai rolar, baile julino, no dia 11 de julho. Você pode ganhar este par de ingressos. Manda sua mensagem pra cá no 98804-2851, que daqui a pouquinho eu vou fazer o sorteio. Agora são 4h42.
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0: Uma ótima tarde.

tá tímido ali, mas tá querendo aparecer, gente. Vamos torcer pra que ele apareça de verdade. Chegando por aqui, Taylor Swift. Uma ótima tarde pra você. Agora 4h46.

Quem tem cultura tem tudo, tá aí, bom demais. Ira Girassol aqui na programação. A gente curtiu Taylor Swift também. No finalzinho já, gente, ainda tem Mariana e Matheus pra rolar por aqui. Receita, música nova de Mariana e Matheus. Mas eu vou, gente, eu vou, mas eu volto amanhã. Agora fica Robertinho das Neves fazendo companhia pra você neste final de tarde, que eu espero que seja um final de tarde bonito, porque o sol tá querendo dar as caras ali, a nuvem, as nuvens estão querendo dar uma trégua, tomara que dê mesmo, né, gente? Porque o sol é bom, faz bem. Já choveu bastante, chega de chuva por enquanto, queremos o sol novamente e eu volto amanhã. Ah, seguinte, resultado do sorteio. Quem, olha, gente, é que muita gente manda mensagem, fala, eu quero ganhar. E aí, gente, eu queria, né, sortear todo mundo ganhasse, mas é um por vez. Então, quem leva agora o par de ingressos é a Luana do 39330, final 60. Luana, você pode passar aqui na rádio, retirar o seu par de ingressos. E pra quem não ganhou, gente, não é pra ficar chateado nem triste, porque você ainda pode ganhar, tá? Aqui todos os dias tem prêmios, tem sorteios, tem promoções. Então, continue participando e o próximo ganhador pode ser você, valeu? Muito obrigada pela companhia.

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2: Gente, boa tarde. Como é que você tá? Tudo certinho aí? Uma ótima terça-feira.

Maravilha, bom demais. A sua companhia a partir de agora, depois da nossa amiga Selma, com nossa tarde. É tudo com a gente. Eu sou o Roberto das Neves com o Belezinha. A gente tá por aqui. Oi, Belezinha. Oi, Belezinha. Tudo bem? Bom, até às 8 da noite, muita música pra você curtir nesta terça-feira maravilhosa, do jeitinho que você gosta. Afinal de contas, você merece. Tudo é feito com muito carinho pra você, onde quer que você esteja ligado, acompanhando, claro, a nossa programação especial desta terça-feira, do jeitinho que você gosta. Pode ficar à vontade, aqui tem muita coisa boa para você curtir. Pode aumentar o volume do seu rádio aí. 5:05.

Gaúcho ama. Uma excelente tarde para todo mundo. Finalzão de tarde para você hoje de terça-feira. Pessoal que está de idade nova, tá trocando idade aí. Parabéns para você, que seja uma data muito festiva na sua vida. Que tudo de bom aconteça para você. Por aqui até às 8 tem muita coisa boa pra gente curtir juntos. Nesta terça-feira, né? Que tinha uma previsão aí de chuva, mas até o momento, né, não veio nada ainda, né? O tempo tá borocochô, parcialmente assim nublado, com algumas nuvens bem carregadinha aí, aqui do alto do Pinheirinho a gente pode observar. Mas enfim, né? Se vier, que venha calminha, né? Para que nada de ruim aconteça aí. 5:12, a música não para por aqui, tem muito mais para você. Nosso Terra Nativa, Kleber e Cauã.

5 e 15 agora, na Cultura Sua FM, do jeitinho que você gosta, nossa programação do Terra Nativa de finalzão de tarde. Grande abraço para todo mundo, você que tá na sua casa, você que tá no seu trabalho, tá acompanhando aqui a nossa programação, tudo de bom para você. Daqui a pouquinho tem mais músicas no seu final de tarde de terça-feira. Hoje terça-feira, décadas, anos 80, viu? Para você matar saudades, recordar os bons tempos aqui com a gente.

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jeitinho que você gosta, nosso Terra Nativa para você, onde quer que você esteja, ligado? Acompanhando aqui a nossa programação, agradeço a sua audiência e a sua preferência, pessoal que está interagindo por aqui, tudo de bom e para todo mundo, viu? Onde quer que você esteja, ligado? Acompanhando a nossa programação, deixa eu mandar um salve aqui, estamos ouvindo você, quero desejar aí a todos, né? Uma noite maravilhosa de terça-feira, um abraço aí pro meu tio Ulisses Marques, lá de Porto Feliz, e pra minha tia Silmara. Deixa eu ver quem é que tá mandando esse toque aqui. É o Henrique. Alô, Henrique, um abraço aí pra você. Obrigado aí pela audiência, pela preferência com a gente, curtindo.

aqui o nosso Terra Nativa, o Orley, ele que é lá do Mato Queimado, da Lapa, tá na sintonia com a gente também. Obrigado, Orley. Um abração aí pra você, tudo de bom. Continue na sintonia com a gente aqui na Cultura Sul FM. Programação que é feita pra você, aonde quer que você esteja, ligado, curtindo a gente. Agradeço a sintonia, a música, claro.

na Cultura Sul FM. Ótima terça-feira pra você. A música não para por aqui. 5:26 agora. Na Cultura Sul FM. Chegando Walter Moraes.

Cultura Sua FM, bom finalzão de tarde, boa terça-feira, você que tá com a gente por aqui, acompanhando a nossa programação, agradeço a sua sintonia, a sua preferência, belezinha? Muita coisa boa para você que gosta de acompanhar aqui a nossa programação do Terra Nativa, hoje de terça-feira, amanhã quarta-feira é dia de calzone, quem gosta de saborear um calzone delicioso, amanhã quarta-feira é dia de você também interagir por aqui e de repente, quem sabe, né, ser o contemplado de amanhã quarta-feira. Vamos falar da previsão do tempo aqui, né, para hoje, essa segunda-feira maravilhosa, tempinho, né, passou do jeitinho que você viu aí, parecia que vinha chuva e tudo mais e tal, mas até que tá quentinho, né, tá 19 graus a temperatura, a probabilidade de chuva ainda para hoje é de 25%, quer dizer, é bem fraco aí, não há que possa acontecer, né, de vir mesmo, né? Acho que já passou esse momento. Para amanhã, quarta-feira, tempo é para vir ensolarado aí pela manhã, à tarde, aquele solzinho, mas enfim, para quinta-feira também, tempo segue, já volta a ficar nublado, né, para nossa região aqui de São Mateus do Sul. Enfim, a chuva parece que quer dar uma trégua aí por pelo menos 2 dias. A gente fala já já com mais músicas na programação que tem a sua cara, que combina com você do jeitinho que você

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2: Agora 28 para as 6. 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
2: A gente vai seguindo em frente por aqui, belezinha, com mais músicas.
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2: Tá chegando ela, a poderosa Simone Mendes.

Neto e Cristiano, cadeira cativa, muito boa tarde para você, uma boa terça-feira. Pessoal que tá em casa aí acompanhando a gente, agradeço a sua sintonia. Ilze, lá de Mafra, confirmando a sintonia, desejando a todos uma excelente noite. Obrigado, Ilze, você e todos aí também. A Patrícia em Três Barras, confirmando a sintonia por aqui na Cultura. Obrigado, Patrícia, uma ótima tarde para todo mundo. 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Vai rolar agora aqui. Oito para as seis.

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0: John Elori Texano, o Cowboy sossegou. 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
2: Vamos lá, 13 agora para as 6. 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

0: então. Tem mais músicas? Gosta de música? Então fica por aqui.
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0: Fica na sintonia com a gente, nosso amigo Ulisses Marques. Tá mandando toda a programação pra esposa Silmar e também pro sobrinho Pedro Henrique. Valeu, Ulisses. Abraço pra vocês aí. Bom finalzão de tarde. Aliás, tempo de inverno, né? Vai escurecendo mais cedo, né? Já parece quase noite. Cidade é toda escura aí praticamente. Enfim, você que tá acompanhando a nossa programação, agradeço a sua sintonia.
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Então tá, Léo Balbinotti, Danilo e Davi, número chato. Às vezes acontece, né? Tem aquele número chato que fica, né, ligando toda hora, desliga, liga de novo, né? E quando se atende, é o Carlos, não tem caso, né? Bom, deixa eu ver aqui, Dado Triunfo, quem tá na sintonia com a gente é o Sebastião. Ô, Sebastião, como é que você tá? Tudo certinho aí? Bom finalzão de tarde, quase início de noite. E a galera na sintonia com a gente aqui, a Caiane de Lima, tá ouvindo a gente. Oi, Caiane, tudo de bom pra você, pra toda a sua família, acompanhando aqui a nossa programação especial da Cultura SUFM. Bom demais ter a companhia do pessoal aí que gosta de curtir aqui o nosso Terra Nativa. Um abraço para todo mundo, agradeço a audiência de vocês aí, até às 8 da noite, segue para você o nosso Terra Nativa, do jeitinho que a galera gosta, afinal de contas você merece. Melhor da música a gente faz para você aqui na Cultura, 3 para as 6.

nossa programação. O pessoal que tá saindo do trabalho agora, belezinha, já vão pra casa pra descansar, enfim, continuar acompanhando aqui a nossa programação da cultura. Hoje, terça-feira, décadas, anos 80, pra você matar saudades por aqui. Então não sai daí não, rapidinho a gente volta trazendo mais músicas no nosso Terra Nativa desta terça-feira, hoje do dia 30, último dia do mês de junho. Amanhã a gente já inicia um novo mês, um novo ciclo aí que a gente espera que seja trazendo muita prosperidade para todo mundo, né? E muita sabedoria também, né? Até porque já estamos no meio do ano, estamos vivendo o inverno 2026, a Copa do Mundo 2026, e o Brasil, né, vai enfrentar então a Noruega próximo domingo, agora dia 5, às 5 da tarde. E aí, qual o seu palpite? Como tá o seu coração aí, pro Brasil neste domingão contra a Noruega? Daqui a pouquinho tem mais pra você por aqui. 6:02 agora, sai daí não.

Cultura sua FM, 6-1, Serranos, onde anda o Bugio? Olha, boa noite pra todo mundo aí já, início de noite, 6-1 agora, galera que tá na audiência, acompanhando.

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0: é pra você.
1: 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Vamos lá então, agora 6:08. Música tá por aqui pra você, com você, até às 8 da noite com o nosso Terra Nativa de terça-feira, dia 30 de junho. Amanhã.

0: finalzão de mês, hoje dia 30. Um grande abraço aí pra você que tá comigo, vai ficar por aqui. Olá, eu sou o Roberto Cobelezinha. A gente segue juntos com a programação feita para você todos os dias durante a semana de segunda a sexta-feira. E tá acompanhando a gente a Josiane Popoáscara da Estiva. Oi, Josiane, como é que tá? Tudo certinho aí? Nosso amigo Lenilson, lá de Poços, São João do Triunfo. Mandando um toque aí pra esposa Paula, os filhos, o Arthur e a Ana Lu. E toda a galera que tá na audiência acompanhando a gente. Obrigado, Lenilson. Um abraço. Donaldo também tá sempre curtindo a gente. Alô, Donaldo. Abraço aí para você, para Geralda. Enfim, toda a galera que gosta de acompanhar aqui o nosso Terra Nativa desta terça-feira, semana que segue, por aqui com muita música pra curtir.
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Aê! Sammy Rico, Zezé de Camargo, Estrada da Vida. Aqui na nossa noite de terça-feira, o nosso Terra Nativa. E você, claro, interagindo por aqui, tá gostando da nossa programação? Então fica com a gente. Daqui a pouco tem muito mais músicas pra galera que gosta de curtir, de acompanhar aqui o nosso Terra Nativa, de interagir junto com a gente. Amanhã é quarta-feira.

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nossa programação aqui do Terra Nativa na Cultura Sua FM. 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Deixa eu mandar um alôzão aqui pro nosso amigo Saulo. Aê, Saulo, como é que você tá? Tudo bem aí? Já fez a foto ali de uma gelada? Já dá, já pode, né? Já tá por casa, então agora pode tudo, Saulo. Um abraço aí pra você. Obrigado pelo carinho, pela audiência. A Sueli também está na sintonia, Sueli de Fátima, com a família. Um abraço pra vocês. Uma ótima noite de terça-feira. Sempre acompanhando aqui a nossa programação. A Adriane também tá na audiência aí. Oi, Adriane, tudo certinho? Obrigado pelo carinho aí. Diz que passou aqui pra dizer que tá na audiência, confirmando a sintonia com a gente por aqui. Um abraço.

Pois é, você ouviu aí o Pedro Paulo e Alex, que delícia. Teve também o Murilo Huff aqui na nossa programação do Terra Nativa de hoje, terça-feira, último dia do mês de junho. Mandar um abraço aqui, pessoal que acabou de chegar do trabalho, tá na sintonia com a gente, é o César Novak. Alô, César, como é que você tá? Pessoal lá da Colônia Taquaral, sempre acompanhando aqui a nossa programação, uma ótima noite para vocês aí, continue sempre na sintonia, confirmando a audiência por aqui, do jeitinho que a galera gosta, com a nossa programação especial durante a semana, para você que interage na cultura. A música não para por aqui, é do jeito que você gosta. Vamos lá.

na Cultura, você ouviu Banda Magia do Amor, Chovendo Estrelas. Excelente noite pra você aí, pra você também, você que tá no seu carro, tá acompanhando a nossa programação, tá passando aqui pela BR, até 97.5 Cultura Sul. O jeitinho que você gosta até às 8 da noite com a nossa programação do Terra Nativa, melhor da música sertaneja, gaúcho, bandas, enfim, tudo isso pra você aqui na nossa programação. 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Você começa a seguir aí o nosso Instagram, seguir também o Instagram da dupla Charles e William e João Nelore, texano. 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
1: Olha como é bom ter a sua companhia aqui na Gigante do Sul do Paraná. Um abraço também pro nosso amigo Pancão, o pessoal do Muay Thai, sempre acompanhando a gente aqui, todos os dias praticamente, né? De segunda a sexta-feira, a galera tá confirmando a sintonia. Obrigado, Pancão, um abraço a você e toda a turma aí ligado aqui na Cultura.

Gauchão de apartamento, som do João Luiz Correio, Heraldo Joaquim, tá na sintonia com a família, valeu Heraldo, abração pra você e continue sempre com a gente, curtindo aqui a nossa programação, o Antônio Snyder, lá de Rio Azul do Soares, tá sempre na escuta aí com a gente, curtindo a programação, obrigado, um abraço pra você Antônio, toda a família também, pessoal aí de Rio Azul do Soares, confirmando a audiência aqui no nosso Terra Nativa, a música não para.

0: Chapeludo.
1: Ah, Chapeludo, belezinha. Rio Negro, São Limões, Nando Moreno, aqui no nosso Terra Nativa de hoje, nesta terça-feira maravilhosa, pessoal que já está em casa curtindo a gente aí, agradeço a sua sintonia, a sua preferência. 18 graus agora é a temperatura, a probabilidade para chuva já diminuiu, agora 21%, né? Para amanhã a gente já tinha contado aqui, né? A possibilidade de aparecer o solzinho é até grande, viu? É parcialmente ensolarado para amanhã, quarta-feira, já estaremos vivendo o meio da semana. Semana que tá passando rapidinho, né? Mas apesar dessa chuva aí, mas parece que vai dar uma trégua. Isso é bom, né? Pra melhorar um pouco esse tempo aí. Daqui a pouquinho, a música tá de volta para você que tá sempre acompanhando a gente. Continua interagindo, 988042851, participando com a gente por aqui, mandando o seu alô, ouvindo o seu abraço.

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4: Olha agora, 14 para as 7. 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

0: Menina, aqui é bem melhor. E essa companhia, então, nem se fala, hein? Deixa eu mandar um salve aqui pro Juarez Pajeski. Tá na sintonia lá da Colônia Iguaçu. Sempre na audiência aí do programa. Tá mandando um abração aí pra esposa, a Luísa Matos. Também pra sua mamãe, dona Terezinha. O pai, seu João. Pessoal lá do Rio das Pedras. Obrigado, Juarez. Um abraço a você, toda a sua família. Continue sempre com a gente, acompanhando aqui o nosso Terra Nativa, a programação que é feita com muito carinho para todo mundo que gosta de ouvir.
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Cultura Sul FM, ignora o som do Felipe Rodrigo. Grande abraço aí pra você que está na sintonia acompanhando aqui a nossa programação. Boa noite pra você, pro pessoal da região também que sempre acompanha a Cultura Sul FM, um grande abraço pra você. Pessoal que está saindo para o trabalho, tem gente que trabalha no turno da noite, madrugada, né? E tá sempre na audiência também. Lembrando que na madrugada, meia-noite, começa a bater o saudade aqui da Cultura Sul FM, programa bem gostoso pra você curtir, seja trabalhando, seja em casa, tenho certeza que você vai gostar.

essa é a Cultura Sua FM, do jeito que você gosta, os atuais, Barco do Amor, 2 minutos faltando agora para as 7, até as 8. É o nosso Terra Nativa, feito para você todos os dias. Um abraço aí para todo o pessoal nas comunidades do interior de São Mateus do Sul, que tá sempre na sintonia, na audiência, acompanhando aqui a nossa programação, não é isso, belezinha? E mais uma vez, você que tá de aniversário hoje, parabéns, felicidades, que seja uma data muito festiva aí na sua vida, que você possa comemorar esse novo ciclo com muita alegria, com muita saúde, com muita paz. Lembrando que amanhã já inicia um novo mês de julho, que seja um mês também assim bastante produtivo e próspero para todos nós. Daqui a pouquinho a música volta para você que gosta de acompanhar a gente, então não sai daí, fica por aí. Estamos vivendo o inverno 2026.

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1: Oi, 7:02 agora, boa noite pra você, tudo de bom, terça-feira, gostoso.

Olha só, Bruno Marrone, não recomendo. Uma excelente noite pra todo mundo, uma boa terça-feira pra você. Pessoa que tá em casa já, de boa, já tomou aquele chimarrão, já tomou aquele banzão, um banho gostoso. Aí já vai pra aquela jantinha deliciosa, né? Pra noite ficar ainda mais especial, mais aquecida. E claro, acompanhando aqui a nossa programação, agradeço demais a sua companhia com a gente. Não esquece que amanhã é quarta-feira, dia de calzone, de um presente delicioso para você que gosta de ouvir aqui. Agora tem o Tchê Garotos.

Cultura Sua FM, sempre o melhor para você. 7:15 agora, Amado Batista com a Simone Simaria. Folha Seca. Ótima noite para todo mundo, pessoal que tá no carro, tá acompanhando a gente, pessoal dos bares e lanchonetes também, que nos dá aí a sintonia de todos os dias aqui no nosso Terra Nativa. Fico muito feliz aí com o carinho, com a preferência de vocês. Até às 8 da noite, hoje terça-feira, dia de décadas, anos 80.

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2: Ah, vamos seguindo por aqui. O Ulisses mandou uma quirera pra janta ali, olha só, uma nova foto bonita aí, Ulisses. Não, aproveitando, mandou essa panela cheia do jeito que tá aí. Abração, Ulisses, tudo de bom.

na Cultura, seu FM, seu grupo Manotaço, presente de Deus, boa noite pra você, tudo de bom, continue com a gente sempre, na sintonia da mais gostosa estação do seu rádio, hein, belezinha, abraço aí pra você também aí de toda a nossa região, e alcança o nosso sinal aqui da Cultura, seu FM, tudo de bom pra você, uma excelente noite, a música, claro, não para, o Carlinhos tá na sintonia com a gente lá na Vila Amaral, alô Carlinhos, abraço aí pra você, boa noite, o Renato e também a Leonor, pessoal do Cochilhão dos Vitorianos, abração pra vocês aí, obrigado pelo carinho, pela preferência, a música não para por aqui, tem muito mais. Chitãozinho e Chororó.

0: Chitãozinho e Chororó, aqui na Cultura Sul FM. 28 agora para as 8. Daqui a pouquinho, décadas, anos 80. Para você matar saudades, recordar os bons tempos. 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

a gente vai seguindo por aqui, 25 para as 8. Tá chegando aí o Chiru Missioneiro.

Cultura, sua FM, o Jorge Matheus. Pergunta boba. Boa noite pra você, tudo de bom? Acompanhando aqui a nossa programação que tem a sua cara, o seu jeito, né? Que combina com você, com todos os dias, de segunda a sexta-feira, sempre com o melhor da música pra galera curtir aqui na nossa programação mais envolvente do seu rádio. Uma excelente noite de terça-feira, semana que segue. Aqui a música, claro que não para. Programa Terra Nativa, na Cultura Sul FM. Agora tem musical JM.

Esse é o som do musical JM, Amor Mafioso, 14 agora, faltando para as 8. Melhor da música continua para você. Rapidinho, a gente está trazendo mais para a galera que tá na audiência, está acompanhando aqui a nossa programação nessa noite de terça-feira. Tudo de bom aí para você, se agasalhe bem com esse tempinho de inverno aí, né? Não dá para ficar marcando bobeira, né? Saindo sem um agasalho e tudo mais. Tem gente que não, parece que não sente frio, né? Você olha, tá só de camiseta e tal, mas pensa lá na frente, né? Porque esse tempinho aí, às vezes, pra trazer um resfriado aí é rapidinho, né? Então se cuide. 13 agora para as 8 da noite. Já já tô trazendo mais músicas para você que gosta de ouvir aqui.

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1: Vamos lá, 10 agora faltando para as 8. Tá chegando mais músicas para você.
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1: E a música não para, a galera tá na sintonia por aqui.
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1: Deixa eu mandar um alusão aqui, quem tá me ouvindo aí, Dinei Antunes, sempre curtindo a gente, muito obrigado aí pela sintonia, pela preferência na nossa programação, Dinei Antunes, toda a família aí sempre curtindo aqui o nosso Terra Nativa. 10 agora faltando para as 8, a gente continua.

Eita, nós! Esse é o som do Grupo Rodeio, Chimarrita Galponeira. Amanhã tem mais, a partir das 5 da tarde, na sua quarta-feira. Você é meu convidado, né? Também do Belezinha. Amanhã é dia de calzone por aqui, então você que participar amanhã também estará concorrendo a esse presentão. Beijo carinhoso pra todo mundo. Tá vindo aí o Décadas, anos 80, pra você recordar, matar saudades. Uma ótima noite pra todo mundo. Tchau, pessoal!

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1: No embalo da sua noite, aqui na Cultura Sua FM está começando mais um programa Décadas para você. Boa noite, você que está ouvindo a Cultura Sua FM, não só em São Mateus do Sul, mas também toda a nossa região. Para quem está ouvindo pelo rádio, para quem está ouvindo pelo aplicativo. Aliás, se você não abaixou ainda o nosso aplicativo, você pode baixar aí Cultura Sua FM, você pode curtir, pode ouvir, pode sentir em qualquer lugar que você estiver, apenas com um clique. O som que você gosta, o som que faz você viajar aqui na sua noite. Hoje é noite de curtir os anos 80. Essa década marcante, emocionante, empolgante, você vai curtir os sons agora, na nossa primeira parte do programa. Lembrando que 10 horas da noite vem o nosso segundo tempo. É, esse programa, ele é bom, ele merece duas partes, porque toca música que faz você viajar, faz você recordar, faz você se emocionar e faz no tempo você voltar. Vamos curtir então? Quem tem cultura, tem tudo!

Boa noite, na Cultura Sul FM, você está ouvindo o programa Décadas e o melhor da década de 80. Na nossa programação noturna aqui da Cultura Sul FM. Na segunda-feira você ouve os anos 60 e 70, na terça-feira 80, quarta-feira 90, quinta-feira 2000 e na sexta-feira o melhor da década de 2010. Cada dia uma década diferente, cada dia uma emoção diferente para você que se liga na nossa programação aqui na Cultura Sul FM. Claro, para você viajar mentalmente, porque a música tem esse poder, como eu sempre falo aqui na programação, como eu sempre falo aqui no programa. A música faz você viajar. Você pode fechar os olhos e sentir aquele momento que você gostaria muito de voltar. Sem pensamento, isso sim é possível, e somente com a música isso é possível. Eu sou o Cleverson Daniel, estou com você sempre na noite aqui na Cultura Sul FM, na programação do Décadas. Anos 80 hoje. Nos anos 80, diversos ritmos musicais fizeram sucesso, com destaque para o rock, pop e música eletrônica, New Wave também. Bandas, artistas como a Legião Urbana, Renato Russo, saudoso, imortal Renato Russo, Titãs, Bon Jovi, Michael Jackson, Madonna, enfim, muitos outros artistas que marcaram essa década. Barão Vermelho, no rock internacional, Guns N' Roses. Além disso, pop se destacando mundialmente com Michael Jackson e também a Madonna, o rei e a rainha do pop. E o dance music também explodindo em todas as baladas pelo mundo afora. Enfim, uma década atraente, envolvente e diferente. Quem viveu sempre fala que foi a melhor década. Vamos curtir então mais músicas. Aumente o volume do seu rádio e vai viajando no som da Cultura Sul FM e o melhor da década de 80 nessa noite de terça-feira.

80, uma década de grande diversidade musical. Mistura de gêneros populares como rock, pop, new wave, hip hop, entre outros, como já foi falado aqui no programa Décadas. Foi um período de muita criatividade e experimentação, com muitos artistas explorando

0: Mais uma noite que chegou ao fim, a primeira parte do programa Décadas. E aí, gostou? Curtiu a primeira parte? Não esquece que às 10 horas da noite retorna a segunda parte do programa, o segundo tempo, com muito mais músicas para você recordar, muito mais músicas para você se emocionar e viajar aqui na nossa programação. Tá legal? Então, 10 horas da noite, retorna a segunda parte do programa Décadas. Um abraço para você. Até logo.
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0: Está no ar a Voz do Brasil. As notícias do governo federal que movimentaram o país no dia de hoje.
1: Olá, boa noite.
2: Boa noite para você que nos acompanha em todo o país.
1: Terça-feira, 30 de junho de 2026.
2: Vamos ao destaque do dia: Plano Safra 2026-2027.
1: São mais de 525 bilhões de reais em crédito para ampliar a produção agropecuária e fortalecer a renda no campo.
2: Para a agricultura familiar serão destinados mais de 97 bilhões de reais.
1: Um valor recorde para incentivar o cultivo de alimentos saudáveis. Graziele Bezerra.
3: O dinheiro poderá ser aplicado em programas de crédito, seguro agrícola, compras públicas, assistência técnica e extensão rural.
2: E ainda, cúpula do Mercosul.
1: Brasil defende financiamento em obras de infraestrutura na região e combate ao crime organizado.
2: Em reunião no Paraguai, presidente Lula reforça o fortalecimento da integração entre os países sul-americanos.
4: O projeto de integração sul-americano deve estar acima de qualquer divergência ideológica.
1: Vamos falar também sobre ações de saúde para enfrentar efeitos da mudança climática.
2: A ampliação da Força Nacional vai permitir que as equipes alcancem qualquer emergência em até 12 horas. Márcia Fernandes.
5: O Brasil passará a contar com mais 8 bases da Força Nacional do SUS distribuídas por todas as regiões do país.
1: Hoje, na apresentação da Voz do Brasil, Luciana Vasconcelos e Luciano Seixas.
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1: Mais recursos para a agricultura familiar, aquela que produz os alimentos que chegam à mesa dos brasileiros.
2: O governo do Brasil anunciou o Plano Safra 2026-2027 da agricultura familiar com um recorde de financiamento, 97 bilhões e 300 milhões de reais.
1: A repórter Graziele Bezerra acompanha o anúncio do plano neste momento e traz para a gente os detalhes ao vivo. Boa noite, Graziele.
6: Boa noite para você também, Luciano. Boa noite para Luciana e para o ouvinte da Voz do Brasil. Dos 97 bilhões de reais destinados para fomentar a agricultura familiar, mais de 85 bilhões serão destinados ao PRONAF, que é o Programa Nacional de Fortalecimento da Agricultura Familiar, um aumento de quase 9% do crédito comparado à última safra. O dinheiro poderá ser aplicado em programas de crédito, seguro agrícola, compras públicas, assistência técnica e extensão rural. A ministra do Desenvolvimento Agrário e Agricultura Familiar, Fernanda Machiavelli, destacou as operações de crédito que terão juros reduzidos.
7: Eu estou falando que agora quem quiser produzir alimento nesse país tem juros de 2% para contratar crédito para a agricultura familiar para quem quer produzir alimentos. E se quiser produzir alimento orgânico ou agroecológico, a taxa de juros, presidente, agora é 1%.
6: E o plano também amplia o limite de crédito para a unidade familiar.